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televisão e acaba aceitando o homem que tem televisão. Acaba assistindo a visão na televisão. Isso, né?

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1: O Nelson, resolução de novo, vou largar a ex-tóxica e não comer porcarias à noite.
2: É a mesma coisa, não é?
1: Pumba.

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Digitel e o Wetbed Gang em álcool e prazer aqui a fazerem de companhia na tua cidade FM. São 7 da manhã, o meu nome é Pedro Góes e faço companhia hoje até às 11 da manhã com muita música. Vai começar agora com Olivia Rodrigo em Drop Dead. Vamos a isso.

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1: Tô.
2: É o início.
3: Há tanta droga, tanta. Aliás, deixa pessoas do mundo que se drogam.
2: Não é? Lá tipo. Se não tivesse aquela ginga de Chico da Tina, a letra é assustadora.
1: E depois começa. O meu vício é tu, tu, tu.
2: Até a repetição do tu. Ele está à porta da minha casa com uma navalha.
1: Olha, mas o início é muito goofy, eu gosto.
2: Pois é.
1: Mas de facto, vamos só. Olha, não remete. Não vai ser isso.
2: Nada te apresenta o que vai acontecer a seguir.
1: Estamos Chico da Tina, temos aqui umas brincadeiras. Parece que temos com colchões, tipo insufláveis.
2: E de repente. E depois,

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1: 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Ficas agora com Billie Eilish, Birds of a Feather.

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2: Pedro Sampaio, em sequência feiticeira aqui a tocar na tua cidade FM. O meu nome é Pedro Góes e faço companhia hoje até às 11 da manhã. Por agora ficas com Bad Bunny, não é, vai, olha?

anos com Casar é para esquecer aqui a tocar na tua cidade FM. O meu nome é Pedro Góes e garanto muito boa música. É London Johnny, é Plutónio, é Ed Sheeran, é Anthrax, é Pink Panthers, é Zara Larsson e é muita música aqui na tua cidade FM. Por agora é Olivia Rodrigo, Stupid Song.

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Jamaica, New Galy solto a tocar na Cidade FM. Bom fim de semana e obrigada por estares aí desse lado. O meu nome é Elinor Carvalho, até às 8 da noite a fazer-te companhia e para já deixar-te com 15 minutos de música seguida. Arranca Taylor Swift, mas antes de a ouvirmos tenho de falar disto porque ela teve aqui o dom de estar e de ser omnipresente. Pelo menos segunda-feira à noite, dia 14, fez uma aparição nos Emmys, atenção, foi pré-gravado, num sketch de comédia, a simular uma cena da série Law and Order. Ela própria já disse que é fã da série, deu o nome à sua gata de uma personagem desta série também, e ao mesmo tempo que isto acontecia, que aparecia nos Emmys num sketch pré-gravado, apareceu também num jogo da NFL a apoiar Travis Kelce. A verdade é que estava ao lado de Tom Cruise e portanto, pá, isto é, há uma nova profissão que nasceu também com o surgimento das redes sociais, chamada especialista em linguagem labial. E portanto, o que esta senhora tentou fazer foi perceber de que falavam Taylor Swift e Tom Cruise, estavam ambos neste camarote para assistir este jogo da NFL. Aparentemente, aquilo que esta especialista diz que percebeu que Taylor Swift disse foi, e passo a citar, é a estrutura de toda a infraestrutura do público que eu amo de uma forma positiva. Esta é a primeira frase. Pá, eu peço imensa desculpa. Se há uma especialista em linguagem labial, aliás, que diz é a estrutura de toda a infraestrutura, não é, é mentira. Ninguém consegue ler um lábio e perceber infraestrutura. Das duas, uma, ou és surdo ou falta-te um sentido e então tens o outro muitíssimo apurado, que no caso é a visão, não é? Sabemos que as pessoas, nem é preciso ser surdo, pessoas com mais dificuldade na audição leem melhor lábios, porque há esse hábito. Agora, não é uma especialista em linguagem labial que vai... Infraestrutura, é impossível reconhecer isso nos lábios de ninguém. É uma palavra demasiado complexa, portanto é só aceitar que não sabemos nada sobre a conversa daqueles dois. De que estariam a falar Taylor Swift e Tom Cruise? Ninguém sabe. Enquanto não houver uma licenciatura em especialista de linguagem labial, não existem especialistas em linguagens.

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1: Boa viagem, um ótimo fim de semana ao som da Cidade FM. Estás comigo e estás muitíssimo bem, Leonor Carvalho, até às 8 a fazer-te companhia e já daqui a pouco para falar sobre a Princesa Diana. Disse-te hoje, vamos falar dela mais do que uma vez. Eu acho que tu estás a par do que é o Revenge Dress, traduzindo para português, vestido da vingança. Esta semana falou-se disso e já daqui a pouco explico-te porquê. Se não estás nada a par disto e não sabes de onde vem este vestido da vingança, é ficares por aqui também que eu dou-te um contexto. Antes disso, o Missy Mouse com o Wet That Gang em Onelá, logo a seguir, Ariana Grande. Ouves We Can Be Friends, mas só se quiseres, volto já a seguir.
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companhia e comprometi há pouco falamos da eterna Princesa Diana. Princesa Diana, que em 1991 comprou um vestido, disse que procurava um vestido especial para uma ocasião especial. A ocasião chegaria 3 anos depois, e quanto a ter sido especial depende da perspectiva. 29 de junho de 1994. Foi nessa noite que o então Príncipe Carlos admitiu, numa entrevista, ter sido infiel a Diana. Na mesma noite, Diana escolhe aparecer com o vestido que tinha comprado em 91 num jantar de angariação de fundos nos jardins de Kensington, em Londres. A escolha ganhou mais força ainda devido aos restantes elementos do visual. Para além do vestido, Diana usou uma gargantilha de pérolas e uma pregadeira com uma grande safira que tinha recebido como presente de casamento com Carlos em 81. Isto não sei se é verdade ou não, mas há até quem diga que Diana tinha inicialmente planeado usar um vestido mais tradicional, mas acabou por escolher este vestido mais ousado, depois de a primeira opção ter sido divulgada e de ter ouvido também as declarações de Carlos. Ficou conhecido como Revenge Dress, vestido da vingança, traduzido, e entrou indiscutivelmente para a história da moda. É agora leiloado no dia 9 de dezembro. Antes disso, está exposto em Londres desde ontem, seguindo depois para Hong Kong, Genebra e Nova York. Há quem estime que possa alcançar um valor entre 130 mil a 258 mil euros. Esta música, Russian Roulette, de Rihanna, porque é aquilo que eu imagino, é o som que eu imagino

gesto. Ou seja, o poder que eu atribuo a este momento é equivalente ao poder que acho que esta canção tem. Grande Diana, o seu Revenge Dress a ser leiloado agora em dezembro. Já daqui a pouco a música segue Richie Campbell e Plutónio com C'est La Vie, mas antes disso, a Ivandro com Lua. E não é tudo de Diana por hoje, voltamos a falar dela já na próxima hora. Bom fim de semana!

televisão e acaba aceitando o homem que tem televisão. Acaba assistindo a visão na televisão. Isso, né?

Bad Bunny com Debbie Tirar Más Fotos a tocar na Cidade FM. Bom fim de semana, aproveita esse sábado. O meu nome é Leonor Carvalho, até às 8 da noite a fazer-te companhia. Já daqui a pouco deixar-te com Olivia Rodrigo em Drop Dead, mas antes ouves Stateside, canção nomeada a 5 categorias dos MTV VMAs deste ano. Música do ano, melhor colaboração, melhor dança.

Com Olivia Rodrigo em Drop Dead, mas antes ouves Stateside, canção nomeada a 5 categorias dos MTV VMAs deste ano, música do ano, melhor colaboração, melhor dança, melhor direção de arte e melhores efeitos visuais, as 5 categorias para a qual está nomeada Stateside. Portanto, a probabilidade de Pink Panthers e Zara Larsson subirem a palco do Peacock Theatre dia 27 deste mês não é assim tão baixa. É de lá que se transmite em direto pela MTV a cerimónia, portanto, já não falta tudo também. Para já então, Stateside é para ouvir, mas só se quiseres.

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DJ Japan Kappa, posso até não te dar flores. Acabou de tocar nessa viagem. O meu nome é Leonor Carvalho, até às 8 na Cidade FM a fazer-te companhia. E para já com 15 minutos de música seguida para te dar. A Leonor Johnny Plutónio com 25 de Abril, faz parte de 94, o último álbum de Leonor Johnny. É também o seu ano de nascimento e podes ouvir esta e outras na Cidade Hip Hop Web Radio que encontras no nosso site.

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Bom fim de semana ao som da Cidade FM e obrigada por estares aí desse lado. O meu nome é Leonor Carvalho, até às 8 da noite a fazer-te companhia. E temos de dar os parabéns ao José Sebastião da Amadora. 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E quanto a dúvidas, vai a cidade.fm, é o site.

0: da nossa rádio e é por lá que podes consultar na íntegra o regulamento. Eu volto já a seguir, mas antes ouves Os Vizinhos com o Pôr do Sol, também Luan Santana. É morena, mas só se quiseres.
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1: Tenha um ótimo fim de semana ao som da Cidade FM e obrigada por estares aí desse lado. O meu nome é Leonor Carvalho, até às 8 da noite a fazer-te companhia. E eu disse-te que não era a última vez que falávamos de Diana, da Princesa Diana. 4 exemplares do livro de memórias do irmão da Princesa, Charles Spencer, foram roubados de um camião na Holanda poucos dias antes do lançamento oficial. Esta semana foi quando aconteceu. O veículo pesado estava a fazer uma viagem de transporte de um lote para um armazém de distribuição e, portanto, isto aconteceu enquanto o motorista do camião fazia a pausa obrigatória para descansar no estacionamento. Quando acordou, deparou-se com a traseira do transporte arrombada e os livros escritos por Charles Spencer, irmão de Diana, tinham efetivamente desaparecido. A editora ao qual pertencem os direitos do livro mostrou aqui alguma surpresa, até porque, pelo que disse, os livros estavam sujeitos a várias medidas de segurança, precisamente para impedir fugas de informação antes do lançamento. O livro chama-se O Canto do Cisne, Diana, a Minha Irmã, e promete, segundo esta editora, uma perspectiva mais íntima, mais honesta e inédita sobre a vida da princesa do povo, contrariando várias coisas que foram sendo ditas, aliás, ao longo destes anos e que não são propriamente verdade. Podemos saber disto tudo a partir do dia 22 de setembro. Eu já vi todos os documentários que podia sobre a Diana. Ainda há pouco falámos do Revenge Dress, vestida de vingança. Há um livro de Diana, inclusive é para quem gosta de moda, que eu acho super interessante, que é a vida da Diana contada através de vestidos. E, portanto, este vai ser mais um livro que obviamente vou ler para saber mais sobre a vida dela. Agora, aquilo que eu não percebo é o que é que há de tão secreto, ou seja, porquê que querem roubar estes livros, não é? Até porque, obviamente, há um original, ou seja, quem roubou estes livros ou é muito burro, ou é muito burro. Não consigo sinceramente arranjar outra justificação. Ou seja, se quem queria roubar os livros queria que não se publicasse este livro, isto não serviu de nada, não é? Completamente inútil, porque Charles Spencer continua a ter o original escrito e vai sair dia 22 de setembro. Portanto, pronto, ficou só com alguns exemplares gratuitos. Acho que é isso, não é? A história pura e simplesmente não vai deixar de ser lançada porque foi roubada. Die with a smile para já.

Bom fim de semana, foram Digitelli e o Wet Wet Gang com álcool e prazer a tocar na Cidade FM. O meu nome é Leonor Carvalho, até às 8 por aqui a fazer-te companhia e já daqui a pouco a deixar-te com o Easy MC Biz & Honey em Show Me Love. Antes disso, tens festa do Big G, me postou no Daily, esta e outras a tocar também na Cidade Funk, web radio que encontras no nosso site em cidade.fm, uma playlist única e exclusivamente dedicada ao funk brasileiro. Se este é o teu estilo musical, já sabes, é na Cidade Funk que o encontras. Boa viagem!

Chico da Tina com o Lucas Maia. Última dança a tocar na Cidade FM. Bom fim de semana e obrigada por fazeres desta rádio a rádio jovem número 1 do país. Até às 8 da noite, sou Eleonor Carvalho quem fica por aqui e para já deixar-te com 15 minutos de música seguida. É o Plutónio com Interstellar, faz parte de Carta de Alforria, o seu último álbum publicado, mas esta semana tivemos novidades. Plutónio não se adiantou muito, mas publicou um story em que escreveu apenas álbum entregue. Portanto, alguma coisa há de vir a caminho. Há um novo álbum aí a chegar. Interstellar para já. Bloco de notas.

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0: 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Bom fim de semana ao som da Cidade FM e obrigada por estares aí desse lado. O meu nome é Leonor Carvalho, até às 8 da noite a fazer-te companhia. E foi esta semana que ficámos a saber da lista de nomeados para os Grammys Latinos. Temos Portugal na corrida. E é disso que falamos já daqui a pouco. Antes houve os David Thames com Rain Dance, logo a seguir à Julinho KPSD a trazer-te conclusão. Mas só se quiseres, eu volto a seguir.
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Já a Karol G está na corrida ao álbum do ano com Tropicoqueta. A grande noite acontece dia 12 de novembro em Las Vegas, no Grand Garden Arena. A cerimónia é transmitida em direto pela Univision e estão previstos também outros parceiros, lá está, internacionais de transmissão. Vai dar para ver através de Portugal e, portanto, é esperar por novembro para saber se Portugal traz ou não o caneco para casa, ou algum caneco para casa. Eu só penso, se eu tivesse seguido o caminho de Carmim, onde estava hoje eu? Bom dia, amor! Nunca é demais relembrar, não é? Se eu por acaso tivesse seguido o meu talento para o Faso, onde

DJ Gu, relíquia do 2T, tocar na Cidade FM. Boa viagem, obrigada por estares aí desse lado. O meu nome é Leonor Carvalho, até às 8 a fazer-te companhia e para já deixar-te com 15 minutos de música a seguida. Arranca Taylor Swift, The Fate of Aphelia, logo a seguir do Weeknd e Kendrick Lamar em Pray For Me, Onela, do Missy Miles e Wetted Gang e muito, muito mais à tua espera, só se quiseres.

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1: Tenha um ótimo serão, aproveita esse fim de semana ao som da Cidade FM. Conta comigo, Leonor Carvalho, até às 8 a fazer-te companhia por aqui. 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I wanna be a billionaire, so freaking bad. 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Eu volto já a seguir, já daqui a pouco também segue Daddy Yankee e J Balvin com Relacion, logo a seguir à Papillon. Chama-se mais um para ouvires, mas só se quiseres.
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1: Bom fim de semana ao som da Cidade FM. Espero que esteja tudo bem desse lado. O meu nome é Leonor Carvalho. Até às 8 a fazer-te companhia, ainda com muitos sons para te dar. Mas a verdade é que chega aquela hora de me despedir. Quero agradecer-te por isso ter estado aí desse lado. Falámos aqui da Princesa Diana, do seu Revenge Dress, que vai a leilão em dezembro. E também, olha, vai ser lançado um livro já agora. Se gostas de seguir a sua vida, se és daquelas pessoas, como eu, por exemplo, que gosta muito de Diana e tenta entender mais daquela prisão que foi a sua vida, porque foi de facto um bocado uma prisão. Então, dia 22, sai também um livro, meio biografia e um bocado em jeito de repor algumas verdades. É escrito pelo irmão Charles Spencer e, portanto, vale a pena falarmos disso também. E dos Grammys latinos, temos portugueses na corrida aos Grammys, Carminho e Dean Santiago, nomeadamente. Estou de regresso amanhã, conta comigo, não neste horário, a partir das 11 até às 4 da tarde. São 5 horinhas durante as quais te faço companhia, mais uma do que hoje. E olha, espero que aproveites bem o sábado e o domingo amanhã, no fundo, o fim de semana, no geral. Daqui a pouco, Olivia Rodrigo em Stupid Song, também a Ray, traz-te Where Is My Husband, Vizinhos, Megan Thee Stallion e muito, muito mais à tua espera. É só se quiseres. Bom fim de semana e até amanhã.
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0: 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Isso, né?
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